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1: Las chicas son bonitas, pero como que el ambiente está como aburrido. Like, there's no life. They certainly acting like they should don't stay. You wanna be out?
2: Hola. Me llaman Romeo. Es un placer.